0: Continental Car Standby for radio check. 410.
1: 410.
0: 455.
1: 5.
0: 480.
1: 480.
0: 482.
2: 42.
0: 501.
1: 501.
0: 517.
1: 517.
0: 528.
3: 528.
0: 532.
4: 32.
0: 577.
1: 577.
0: 638.
1: 638.
0: 1D15. 15. 1D34. 34. 1D66. 66. Radio shot complete 431.